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0: 21 horas e 3 minutos.
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0: 21h29.
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0: 21h59.
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0: 21h59.
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0: 22 horas e 3 minutos.
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4: Aqui, você sempre em ótima companhia. Uma ótima quinta-feira, hoje 28 de maio de 2026. Eu sou Kleber Salles e está entrando no ar mais uma edição do nosso Moment Love. A sequência mais apaixonante, mais romântica do rádio, você confere agora no Moment Love de hoje. Seja muito bem-vindo, seja muito bem-vinda. É sempre uma alegria, uma emoção estar junto com você através do nosso Moment Love. Canções inesquecíveis como essa. Baby, I Love Your Way. Big Mountain. Seja bem-vindo, seja bem-vinda ao nosso Moment Love de hoje.

Bob Marley aqui no Moment Love pra você. Bob Marley e The Wailers com No Woman No Cry. A gente vai seguindo em frente com as melhores músicas, as mais românticas. Ocean, Zem.

0: Ana Vilela, Dádiva, aqui no Moment Love. Para fechar muito bem a primeira sequência de hoje, daqui a pouco a gente volta com muito mais músicas na nossa programação, a sua frequência do sucesso. 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
3: 22 horas e 34 minutos.
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3: 22 horas e 36 minutos.
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7: Agora no Moment Love tem Clinton Ken.
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Dia Rise aqui no Moment Love com Dan Lewis. As canções de amor inesquecíveis você ouve no Moment Love. Sempre com você. Agora a gente vai trazer para você o som de Ana Carolina e John Legend. Chegando aqui no nosso Moment Love. Lembrando que daqui a pouquinho tem Paulinha Esteves trazendo para você a tradução de hoje, já já, hein? Agora sim, Ana Carolina.

0: Tiziano Ferro, Embranato, música que marcou as trilhas sonoras de novela, né? Aqui na programação do Moment Love, faz parte também da nossa trilha sonora. Intervalo e já já a gente volta.
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3: Vinte e três horas e três minutos.
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3: 23 horas e 5 minutos.
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0: E hoje Paulinho Esteves vai traduzir aqui no quadro Love in Words a música do cantor espanhol Luis Miguel, Rosa.
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Beth com The Scientist aqui no nosso Moment Love. É a sua quinta-feira mais romântica através das ondas do rádio. E agora tem um clássico da MPB, um clássico da música nacional, com ela, Rosana, Custe o que custar.

0: Um clássico acústico aqui no nosso Moment Love Extreme More Than Words. Fechando mais uma super sequência por aqui. Essa, quem sabe, estará logo logo no nosso quadro Loving Words, né?
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5: 23 horas e 36 minutos.
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0: Abrindo a nossa última sequência aqui do Moment Love desta quinta-feira, Maria Bethânia, Você.

Marisa Monte, ainda bem no nosso Moment Love. Teve Limp Bizkit também no nosso Moment Love desta quinta. Ben Blue Eyes. E agora tem Kim Carnes com Bette Davis Eyes. Nesta super quinta-feira, clássico de 1982.

0: 23 horas e 59 minutos.
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0: Olá, boa noite. Como vai você? Tudo bem? Ah, está começando a partir de agora o nosso programa Love Songs. Na apresentação, eu, J. Barros, com você. Muito obrigado pelo carinho, você em casa, no carro, no trabalho. Você aí, bem grudadinho no seu aparelho de celular, ouvindo a nossa rádio Urbis FM.
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0: Você que está indo no trabalho, a você que está viajando no carro, muito obrigado pelo carinho da sua audiência. Ah, quer participar do nosso programa? Escreva sua cartinha para a Rua Alfredo Raine 174, bairro Centro, Itaperaba, Bahia. Ah, quer mandar a sua mensagem através do nosso WhatsApp? É o 75992424480. Escreva seu poema e ofereça para quem você deseja. Ah, você hoje está completando idade nova? Escreva sua mensagem e ofereça para quem você deseja. Estamos aqui à sua disposição de segunda a sexta-feira, das 22 à meia-noite, no nosso programa Love Songs. Na apresentação, eu, J. Barros, com você.
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1: Meia-noite e 27 minutos.
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1: Meia-noite e 30 minutos.
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Obrigado! E aqui, na esquerda, nosso guitarrista Max Viana.

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1: 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De um amor ferido. 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

0: meia-noite e 57 minutos.
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1: Uma hora e um minuto.
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0: 1:30.
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2: Uma hora e 32 minutos.
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0: 1:58.
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0: 1:59.
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4: 2 horas e 1 minuto.
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0: 2 horas e 30 minutos.
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0: 2 horas e 33 minutos.
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4: 2:59.
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0: 3 horas e 27 minutos.
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0: 3 horas e 31 minutos.
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4: 3:57.
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0: 3 horas e 59 minutos.
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0: 4 horas e 1 minuto.
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11: Muito bem, gente, estamos chegando com mais um Baú Sertanejo. Eita, coisa boa, a partir de agora tem aí o Baú Sertanejo aqui na sua rádio mais ouvida. É bom demais ter a sua companhia, você de qualquer parte da cidade, tá ligado com a gente, né? Eu sei disso, aumenta o som que o Baú Sertanejo já está no ar.
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0: Um sertanejo trazendo o que foi sucesso e o que é sucesso aqui do sertanejo pra você. Não sai daí não, já já tem mais.
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3: 4:18.
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1: 4:19.
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3: Vem com a gente, meu povo, estamos chegando de volta no seu rádio com o Baú Sertanejo.

0: Os Febaú Sertanejo, trazendo pra você os melhores do sertanejo de todos os tempos. Os modões passam por aqui. A gente volta daqui a pouquinho. Não sai daí, não.
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2: 4 horas e 34 minutos.
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5: Quatro horas e 37 minutos.
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7: Eita, coisa boa, é relembrar as grandes emoções. Está de volta o Baú Sertanejo.

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0: Obrigado.
1: Isso é Baú Sertanejo no seu rádio, no Sai da Sintonia. Já já voltaremos com mais.
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3: 4 horas e 51 minutos.
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3: Quatro horas e 54 minutos.
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1: Meus amigos, enquanto descansa, a gente dá mais uma volta ao mundo aqui, tá? Agora, mais um modão. Música, divina música, que me envolve neste momento. Através desta mensagem, meu eterno agradecimento. Luz, amor e paz.

0: Vamos cantar conosco mais essa aqui, olha que linda.
1: Eita coisa boa, Mauro Sertanejo, levando pra você os melhores de todos os tempos. Não sai da sintonia, já já tem mais pra você.
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1: Muito bem, de volta com o Baú Sertanejo, aumenta o som.

0: Os melhores do sertanejo de todos os tempos, os modões passam por aqui. A gente volta daqui a pouquinho, não sai daí não.
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1: Cinco horas e 28 minutos.
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3: Se é sucesso, está aqui no Baú Sertanejo. Estamos de volta, meu povo. Aumenta o som. Baú Sertanejo tá no ar de novo.

0: Com essas aí, a gente dá um ponto final na edição de hoje do nosso Baú Sertanejo. Queremos agradecer a tua companhia, a tua audiência. Fica com Deus, a gente volta na próxima edição com mais Baú Sertanejo.
1: 5:41.
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1: 5:44.
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0: Muito bem, gente, estamos chegando com mais um Baú Sertanejo. Eita, coisa boa, a partir de agora tem aí o Baú Sertanejo aqui na sua rádio mais ouvida. É bom demais ter a sua companhia, você de qualquer parte da cidade, tá ligado com a gente, né? Eu sei disso, aumenta o som que o Baú Sertanejo já está no ar.
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0: 5 horas e 59 minutos.
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0: 6:04.
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0: eu acho que você tem que mandar aquela mensagem. 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

0: 6:26.
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8: Seis horas e 30 minutos.
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2: 6:45. 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

0: 6:59.
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0: Sete horas e dois minutos.
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13: Sexta-feira, 29 de maio de 2026, está entrando no ar mais uma edição do nosso Café com Notícias. A informação sempre chegando no seu rádio. Eu sou Kleber Salles e a partir de agora você vai ficar por dentro de tudo o que acontece no Brasil e no mundo com a nossa equipe de rádio jornalismo. Café com Notícias já está no ar.
14: No mês de abril, quase 86 mil postos de trabalho com carteira assinada foram gerados no país e o número de empregos formais cresceu 2,3% nos últimos 12 meses. Os dados são do CAGED, o Cadastro Geral de Empregados e Desempregados, divulgado nesta quinta-feira pelo Ministério do Trabalho e Emprego. Segundo o balanço do CAGED, que mede a diferença entre contratações e demissões, Houve uma queda de mais de 60% no número de empregos criados na comparação com o mês de abril do ano passado, quando foram abertos cerca de 238 mil postos de trabalho. Comparando-se com os meses de abril desde 2020, o número de vagas deste ano foi o segundo menor, atrás apenas de abril de 2020, no início da pandemia de Covid-19. O ministro do Trabalho e Emprego, Luiz Marinho, relacionou a queda aos juros altos e à desaceleração da economia.
15: Eu creio que seja impacto no juros, processo de crescimento da economia, porém desacelerando, registra manutenção ao bom tempo. Evidente que nesse exato momento do calendário está impactado também pelos efeitos da guerra. Eu creio que a conjunção desses dois fatores soma aí um efeito bastante negativo à economia brasileira, porém não vejo motivo de desespero.
14: O setor de serviços teve o maior crescimento de emprego formal no período, com quase 70 mil postos gerados, seguido da construção civil, com cerca de 23 mil empregos, e da indústria, com mais de 9.200 novas vagas. Dois setores demitiram mais do que contrataram em abril, a agropecuária e o comércio, que perderam cada cerca de 8 mil postos de trabalho. A região sudeste concentra os três estados com o maior número de novos empregos gerados: São Paulo, com mais de 20 mil, Rio de Janeiro, com mais de 11 mil e Minas Gerais, com quase 9 mil. No total, 24 estados tiveram saldo positivo no mês de abril. Alagoas, Rio Grande do Norte e Rio Grande do Sul registraram queda no número de postos de trabalho. Nos últimos 12 meses, entre maio de 2025 e abril de 2026, o crescimento foi de 2,3%, com a geração de cerca de 1 milhão e 60 mil postos de trabalho. No acumulado do ano, entre janeiro e abril, cerca de 700 mil empregos formais foram criados. O resultado aponta uma queda de 23,4% em relação ao mesmo período do ano passado, quando foram geradas mais de 900 mil vagas. No saldo final, o mês de abril encerrou com quase 48 milhões de trabalhadores com carteira assinada, valor 2,26% maior do que o mês de abril do ano passado. Da Rádio Nacional em São Paulo, Sara Kines.
16: A taxa de desemprego no Brasil ficou em 5,8% no trimestre encerrado em abril. Isso significa que 6,3 milhões de pessoas procuraram trabalho sem sucesso no período, 471 mil a mais do que no trimestre encerrado em março. Já na comparação com o mesmo período de 2025, houve queda de 11,3%, o equivalente a 809 mil pessoas a menos em busca de trabalho. Apesar da perda de ocupação na comparação trimestral, o mercado de trabalho no Brasil segue com elevado nível de ocupação quando comparado com anos anteriores da série histórica, iniciada em 2012, segundo dados da PNAD Contínua Mensal, divulgados nesta quinta-feira pelo IBGE. O resultado pode ser explicado pelo retorno à busca por trabalho após o fim de vagas temporárias em parte das atividades da iniciativa privada e do serviço público, comenta a coordenadora de pesquisas por amostra de domicílios do IBGE, Adriana Beringui.
17: Tem uma influência importante de fevereiro e março, né, que tem, de fato, esse efeito, se é a virada então, de atividades que têm influência de momentos sazonais, como é o caso do comércio, os serviços prestados às famílias ali, que tem um aquecimento natural de fim de ano. Quando vira o ano, né, a gente tem um movimento de retração e também pela maior procura por trabalho.
16: O rendimento real habitual de todos os trabalhos ficou em R$ 3.732, mantendo estabilidade frente ao trimestre anterior e alta de 5,3% na comparação anual. Ainda conforme a pesquisa, houve redução de postos de trabalho no grupo Outros Serviços no trimestre pesquisado. Já os demais registraram estabilidade. Entre os empregados no setor privado, 39,3 milhões tinham carteira assinada. No setor público, o número de empregados chegou a 12,9 milhões. Da Rádio Nacional, no Rio de Janeiro, Solimar Luz.
18: O presidente Lula recebe nesta quinta-feira, no Palácio do Planalto, em Brasília, a presidenta do Suriname, Jennifer Simons. A visita oficial ocorre hoje e amanhã. 5 ministros do Suriname acompanham a presidenta. Parte da comitiva chegou antes a Brasília para adiantar negociações e preparar acordos que possam trazer resultados concretos durante a visita. Ao detalhar a agenda, a secretária de América Latina e Caribe do Itamaraty, embaixadora Gisela Padovan, explicou que os dois países querem melhorar as relações comerciais e também debater cooperação bilateral e regional no combate ao crime organizado.
19: Existe uma estratégia do Mercosul adotada ano passado de combate ao crime. Então, assim, existem vertentes bilaterais e regionais e a gente está trabalhando em todas elas. Então, a gente discute o tema, mas que é prioritário para o governo brasileiro, e esse é um tema que, se não for abordado pelos países conjuntamente, não resolveremos. É só ver o procurador paraguaio morto na Colômbia, o líder do PCC preso na Bolívia. O crime está regionalizado. A resposta tem que ser também.
18: A secretária de América Latina e Caribe do Brasil ainda mencionou o interesse da presidenta Jennifer Simons em conhecer programas sociais do governo brasileiro. A agenda voltada para essas políticas está prevista para esta sexta-feira.
19: Ela manifestou interesse específico. Então ela vai primeiro a um CRAS, a um Centro de Referência de Assistência Social, que é a porta de entrada para todos os programas sociais. Em seguida, a pedido dela, ela vai visitar um projeto habitacional do programa Minha Casa Minha Vida, que ela tem particular interesse em replicar no Suriname. E na parte da tarde, ela vai visitar a Embrapa Cerrado. Ela ali tem um grande laboratório de sementes, de aprimoramento genético. Tudo isso porque nós temos o maior programa de cooperação bilateral da América do Sul com o Suriname.
18: Nesta quinta, a agenda tem como foco temas de interesse comum, como energia, infraestrutura, comércio e investimentos, meio ambiente, combate a ilícitos transnacionais, defesa, assistência consular, cooperação humanitária e políticas sociais. De acordo com o Itamaraty, o encontro também vai ter espaço para assuntos regionais, como as ações da Organização do Tratado de Cooperação Amazônica, do Consenso de Brasília, da Organização dos Estados Americanos, da CELAC, Comunidade de Estados Latino-Americanos e Caribenhos, além do fortalecimento do multilateralismo e das Nações Unidas. Outro tema que deve ganhar destaque é a recente descoberta de hidrocarbonetos no Suriname, com exploração prevista para começar nos próximos anos. Isso abre perspectivas de maior conectividade viária, aumento nos fluxos de investimentos e diversificação das exportações e importações, na avaliação do Itamaraty. O Suriname é um país aqui da América do Sul que faz fronteira com o Brasil, em grande parte com o Pará e em menor extensão com o Amapá. O encontro de hoje entre Lula e Jennifer Simons celebra os 50 anos de relações diplomáticas entre Brasil e Suriname. Da Rádio Nacional em Brasília, Sayonara Moreno.
13: Fique ligado, depois do intervalo estaremos de volta no segundo bloco do Café com Notícias de hoje.
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0: Sete horas e 13 minutos.
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1: 7 horas e 18 minutos.

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1: Estamos de volta aqui no Café com Notícias e vamos para mais informações aqui no segundo bloco desta edição de sexta-feira.
2: O ministro da Fazenda, Dario Durigan, afirmou que a segunda fase da Operação Carbono Oculto, deflagrada nesta quinta-feira, busca promover uma asfixia financeira da engrenagem que abastece as organizações criminosas. A investigação apura a atuação do PCC, o primeiro comando da capital, em um esquema de fraudes, sonegação e lavagem de dinheiro no setor de combustíveis. Dario Durigan explicou que o combate às organizações criminosas acontece no andar de cima, olhando a parte financeira que abastece e dá oxigênio ao crime organizado.
3: Feita a investigação e a gente espera avançar no combate ao crime organizado da maneira que importa, da maneira inteligente, que é fazendo asfixia financeira, identificando as questões que abastecem, de fato, essa engrenagem das organizações criminosas. Essas fintechs foram identificadas, dadas as informações que a Receita passou a receber em meados de 2025, do ano passado. Também identificamos a utilização de criptoativos para fins de lavagem de dinheiro e vamos seguir avançando com essas operações.
2: A investigação apontou o uso de 6 fintechs como bancos paralelos do PCC, que movimentaram mais de 26 bilhões em 4 anos. O ministro Dario Durigan detalhou o fluxo financeiro da organização.
3: De um conjunto de operações de organização criminosa, cujo início é a adulteração de combustível, sonegação fiscal na importação de nafta, e que de fato leva à identificação de movimentação de algo como R$1 bilhão em espécie para algumas dessas fintechs, uma movimentação total de R$26 bilhões em 6 fintechs nos últimos anos.
2: Ainda de acordo com as investigações, a adulteração de combustíveis causou prejuízo de R$200 milhões em sonegação fiscal em 2 anos. O esquema usava empresas químicas, distribuidoras e postos de combustíveis, além de fundos de investimento. A operação desta quinta-feira, batizada de Fluxo Oculto, cumpriu 59 mandados de busca e apreensão em 5 estados. São Paulo, Rio de Janeiro, Minas Gerais, Paraná e Mato Grosso do Sul. Entre os alvos estão empresas, empresários e laranjas. Da Rádio Nacional em Brasília, Renato Ribeiro.
4: Um dia histórico. Foi assim que o presidente da Câmara, Hugo Mota, classificou esta quarta-feira, depois da aprovação da PEC que acaba com a escala 6-1. Foram 472 votos a favor e 22 contra no primeiro turno e 461 a favor e 19 contra no segundo turno. Desses contrários, no segundo turno, foram 9 deputados do PL, 4 do Novo, 2 do MDB e 1 do União Brasil, do PSD, do PP e do Missão, além de 33 deputados ausentes. Mesmo assim, o placar foi muito superior ao mínimo necessário, 308 votos, para aprovar a PEC, que agora vai para o Senado. A votação desde a comissão

0: redação final. Aqueles que forem pela aprovação, permaneçam como se acham. Aprovada.
1: Aprovada!
0: A matéria vai ao Senado Federal.
2: Mas afinal de contas, o que foi aprovado? Foi aprovada a PEC, que acaba com a escala 6x1 já 60 dias depois dela ser promulgada. Ou seja, depois desse prazo, o esquema trabalhado será de 5 dias para 2 de folga. E já vai ter uma redução na jornada semanal. Vai passar de 44 para 42 horas. Depois de um ano, reduz mais 2 horas. Ou seja, em 14 meses, a jornada semanal vai passar de 44 para 40 horas sem redução de salário. Para os casos específicos, como quem trabalha no esquema 12x36 ou que trabalha em atividades essenciais como saúde, segurança, limpeza urbana e transporte, os acordos coletivos vão prever o regime de compensação para garantir esses 2 dias de descanso semanal. E aqueles com diploma de curso superior e que ganham mais de R$ 21.188, que é 2,5 vezes o teto do INSS, ficam de fora. Não terão de obedecer à redução da jornada nem o controle de horas. A ideia é combater a pejotização. A PEC 6x1 agora vai para o Senado, onde já começaram as negociações. Esta semana mesmo, o presidente da Casa Davi Alcolumbre recebeu empresários que pediram um pé no freio. Querem segurar a tramitação da proposta. Alegam perdas de produtividade. Mas ainda na noite desta quarta após o resultado, Hugo Mota voltou a dizer que a aprovação é uma questão de saúde, de qualidade de vida e que não afeta a produção.
0: A redução da jornada não é vilã de produtividade. Precisamos reconhecer uma realidade. O Brasil está entre os países com maior carga horária de trabalho no mundo. Ao mesmo tempo, convive há décadas com a estagnação da produtividade. Isso mostra que produtividade não pode continuar sendo medida apenas pela quantidade de horas trabalhadas. Trabalhadores mais descansados produzem mais. Ambientes de trabalho mais saudáveis reduzem faltas, afastamentos e rotatividade.
2: Mesmo com resistências no Senado, o apelo do governo e das categorias é para que o texto seja votado logo, pelo menos antes das eleições de outubro, mas que seja discutida com calma. Davi Alcolumbre ainda não falou oficialmente sobre o calendário, mas já tem requerimento pedindo sessão temática para debater os impactos sociais e econômicos do fim da escala 6x1. Rádio Nacional em Brasília, Priscila Mazenotti.
3: O Ministério Público de São Paulo e a Receita Federal realizam nesta quinta-feira a segunda fase da Operação Carbono Oculto, que investiga a atuação do PCC, o primeiro comando da capital, no setor de combustíveis. Os agentes cumprem 59 mandados de busca e apreensão em 5 estados: São Paulo, Rio de Janeiro, Minas Gerais, Paraná e Mato Grosso do Sul. Na capital paulista, os agentes fazem buscas na Faria Lima, principal centro financeiro do Brasil. O foco são 6 novas fintechs, instituições de pagamento, que operavam como bancos paralelos do PCC e que teriam movimentado mais de R$ 26 bilhões em 4 anos. Entre 2022 e 2024, uma única dessas instituições recebeu depósitos de mais de R$ 1 bilhão em espécie. A investigação apura também um esquema de adulteração de combustíveis com nafta, um solvente derivado do petróleo, e o uso de fundos de investimento, que teria causado prejuízos de R$ 200 milhões aos cofres públicos. Batizada de Fluxo Oculto, essa nova fase tem como alvo também empresários, operadores logísticos e laranjas. O objetivo da operação é avançar no desmantelamento do esquema de fraudes, sonegação e lavagem de dinheiro no setor de combustíveis. As investigações apontam um sofisticado esquema do PCC, que ao mesmo tempo que lavava o dinheiro proveniente do crime, obtinha elevados lucros na cadeia produtiva de combustíveis. O uso de fintechs permitia dissimular os recursos de origem criminosa. Segundo os investigadores, a sonegação fiscal e a adulteração de produtos aumentavam os lucros e prejudicavam os consumidores e a sociedade. As 6 fintechs faziam parte de um poderoso núcleo financeiro. Elas eram utilizadas para compensações financeiras entre diversas distribuidoras e postos de combustíveis, além de empresas e fundos de investimento administrados pela organização criminosa. Havia

0: ainda pagamentos de colaboradores, além de gastos e investimentos pessoais dos principais operadores. Três fintechs informaram a Receita terem movimentado cerca de 8 bilhões entre janeiro e dezembro de 2025. Também foram identificadas transações de pelo menos 365 milhões em criptoativos das instituições de pagamento investigadas com empresas suspeitas de lavagem de dinheiro. Da Rádio Nacional em Brasília, Renato Ribeiro.
1: Fique ligado, daqui a pouco, depois do intervalo, estaremos de volta com mais informações para você aqui no nosso Café com Notícias.
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4: Você está ligado aqui no nosso Café com Notícias, a informação chegando sempre no seu rádio. E vamos com mais reportagens direto da nossa redação de jornalismo.
5: PEC que acaba com a jornada 6x1 aprovada na Câmara, agora é com o Senado. E o texto nem bem chegou e já tem senador querendo uma proposta de emenda à Constituição, permitindo horas ilimitadas de trabalho, para que a pessoa seja remunerada com base nas horas trabalhadas. O argumento é a liberdade de escolha para o trabalhador, justamente o que vai contra a PEC 6x1 aprovada nesta quarta-feira, que fala em qualidade de vida, tempo para família, saúde mental e produtividade. Puro desespero, diz o presidente da Comissão Especial da Câmara, deputado Alencar Santana, do PT. Isso porque o PL na Câmara, que chegou a defender uma transição de 10 anos e uma jornada de 52 horas, pouco antes da votação em plenário, apresentou um destaque para reduzir ainda mais o tempo de trabalho com a escala 4x3.
6: Uma falta de responsabilidade que tentaram melar novamente ao final nesse jogo de cena. E não sabe o que quer. Não sabe se são contra, não sabe se são a favor. São contra, mas tem medo de falar. Falam contra na tribuna, mas votam a favor. Acho que eles tiveram que se render à voz do povo, que o povo, mais de 70%, aprova essa pauta e eles ficaram sem prumo ontem.
5: O presidente do Senado, Davi Alcolumbre, ainda não definiu o cronograma da PEC, mas a primeira etapa é a escolha do relator na Comissão de Constituição e Justiça. Já tem requerimento na casa pedindo a convocação de sessão temática para discutir os impactos econômicos e sociais da redução de jornada. E enquanto empresários fazem pressão para que Alcolumbre não paute a PEC este ano, continuam os apelos do governo, da base aliada, de sindicatos e de trabalhadores para que o texto seja aprovado rapidamente. Detalhe, duas coisas podem ocorrer se a PEC for alterada no Senado. Ou ela volta para a Câmara para a nova votação, o que atrasaria ainda mais a entrada em vigor das novas regras, ou ela é fatiada e a parte de consenso é promulgada. O impasse está justamente em definir o que é esse consenso. Com produção de Leandro Calisto, da Rádio Nacional em Brasília, Priscila Mazenotti.
7: Os shoppings devem garantir espaços de amamentação para as lojistas. A decisão unânime é do Supremo Tribunal Federal. Os ministros validaram a norma da CLT, Consolidação das Leis do Trabalho, que obriga empresas com mais de 30 empregadas a terem locais apropriados para elas amamentarem os filhos. Segundo decisão da corte, a regra deve ser cumprida pela administradora dos shoppings e não pelos donos de loja. O entendimento do tribunal é de que a lei trabalhista deve ser aplicada considerando a proteção à maternidade, à infância e ao trabalho da mulher. Para o plenário, a medida não traz prejuízo econômico e garante um direito importante às trabalhadoras. O caso chegou ao Supremo após recurso apresentado por um shopping de Natal no Rio Grande do Norte, que foi condenado pela Justiça do Trabalho a garantir o espaço para as empregadas das lojas. O centro comercial sustentou que a obrigação trabalhista não pode ser transferida para a administradora do shopping, sendo um dever legal dos lojistas empregadores. O relator do caso, o ministro Gilmar Mendes, reconheceu que os shoppings devem disponibilizar os locais para amamentação, mas ponderou que os custos devem ser repassados aos lojistas. Já o ministro Flávio Dino rebateu as alegações de prejuízos financeiros e disse que o setor de shoppings vive um momento econômico próspero. Carmen Lúcia, única mulher com assento na Suprema Corte, lembrou que o próprio STF possui um espaço para amamentação, ressaltando que a Constituição garante essa proteção à maternidade.
8: A Constituição é imprescindível, mas ela não é suficiente se ela não tiver a leitura no contexto, como está sendo feito aqui, porque o que a mãe quer, que é nesta fase especialmente, é o direito ao sossego. Ela não quer ficar desesperada no trabalho, ela prefere abrir mão do trabalho, e é isso que tem acontecido. Inclusive na magistratura, as mulheres, as mães de estradas, como a gente chama, muitas vezes renuncia à carreira ou renuncia às promoções porque não tem as condições necessárias para cumprir esses direitos dos seus filhos e delas mesmas.
7: O prazo para que os shoppings implementem a decisão é dia até um ano. Com informações da Agência Brasil, da Rádio Nacional no Rio de Janeiro, Priscila Terezo. Em 31 de maio é celebrado o Dia Mundial Sem Tabaco. Para marcar a data, o INCA, Instituto Nacional de Câncer, realizou um evento nesta quinta-feira no Rio de Janeiro para alertar sobre as tentativas da indústria do setor em retardar a aplicação da resolução da Anvisa, Agência Nacional de Vigilância Sanitária, que proíbe o uso de aditivos de sabor e aroma nos derivados do tabaco. A norma de 2012 tornou o Brasil o primeiro país do mundo a proibir tais substâncias, como mentol e açúcares, que mascaram o sabor amargo de tabaco e podem facilitar a iniciação ao fumo, especialmente entre jovens. Segundo um estudo publicado neste ano, usando informações da própria Anvisa, a proibição desses aditivos não inviabiliza a produção nacional de cigarros, como argumenta o setor. Quem explica é o pesquisador do INCA, André Esclô.
0: A gente percebeu que metade das marcas de cigarro registradas na Anvisa não continham os aditivos previstos na resolução da Anvisa. Já não continham. Então, ora bolas, que argumento é esse, a indústria do tabaco, que fala que é inviável a produção? Se esses dados mostram, confirmam que a indústria do tabaco, ela tem tecnologia, viabilidade de produzir, de desenvolver e de registrar marcas que não contêm os aditivos. Obviamente, então, não é uma inviabilidade de produção ou tecnológica, é uma inviabilidade para ela mercadológica, porque isso vai ter um efeito de marketing para você, então, não conseguir recrutar adolescentes e crianças para a dependência da nicotina.
7: O INCA defende que a norma é essencial para proteger a saúde pública e evitar a dependência da nicotina, que aumenta o risco de doenças crônicas, como câncer, cardiovasculares e respiratórias. Outro estudo do INCA mostra que empresas de tabaco têm utilizado ações judiciais para manter no mercado produtos com aditivos, preservando a oferta de versões mais atrativas, sobretudo para crianças e adolescentes. O levantamento também apontou aumento expressivo no registro desses produtos com sabores nos últimos anos, principalmente os destinados ao uso em narguilés. Criado pela Organização Mundial da Saúde em 1987, o Dia Mundial Sem Tabaco tem este ano o tema Desmascarando o Apelo, combatendo a dependência de nicotina e tabaco. A ideia é ampliar o debate sobre as estratégias utilizadas para atrair novos consumidores cada vez mais jovens. Segundo dados do Instituto Nacional de Câncer, no Brasil, nada menos que 477 pessoas morrem a cada dia por causa do tabagismo. E os custos no sistema de saúde e na economia com os males produzidos pelo cigarro chegam a 153,5 bilhões de reais por ano. Quem deseja parar de fumar pode recorrer ao SUS, que oferece tratamento gratuito para o tabagismo. Da Rádio Nacional no Rio de Janeiro, Priscila Terezo.
9: Venha viver o encanto, prepare o coração, que o melhor do mundo é o São João do Maranhão.
10: São Luís recebe, a partir desta sexta-feira, a 22ª edição da Festança Junina do SEPRAMA, evento que tradicionalmente abre os festejos da temporada de São João no estado. O Centro de Comercialização de Produtos Artesanais do Maranhão volta a ser palco até o próximo domingo da festa que reúne cultura popular, música nordestina, artesanato, gastronomia típica e grupos culturais, com destaque para os bumba-bois, tanto para os maranhenses quanto para os turistas. Reconhecido como Patrimônio Cultural do Brasil e Patrimônio Cultural Imaterial da Humanidade pela Unesco, o Bumba Meu Boi será um dos protagonistas da programação, com apresentações de grupos tradicionais como Boi da Maioba, Boi de Maracanã, Boi de Axixá, Boi de Morros, Boi Barrica, Boi de Santa Fé, Boi da Madre Deus e o Boi de Nina Rodrigues. A programação terá ainda o Barracão do Forró, comidas típicas e apresentações culturais com grupos de tambor de crioula, cacuriá e shows musicais. A banda Mastruz com Leite, atração nacional, promete transformar o SEPRAMA em um grande salão de forró. Durante o evento, o público poderá visitar o Barracão do Artesanato e conhecer peças produzidas por artesãos maranhenses, como biojoias, artigos em palha de buriti, bordados, acessórios juninos e produtos ligados ao universo do Bumba Meu Boi. O São João do Maranhão este ano deve movimentar mais de 2 milhões e 800 mil pessoas ao longo do período junino, segundo estimativa do Instituto Maranhense de Estudos Socioeconômicos e Cartográficos. No Instagram, @cultura.maranhão, já é possível acessar parte da programação, que continuará em atualização nos próximos dias. Com sonoplastia de Jailton Sodré, da Rádio Nacional em São Luís, Madison Euler.
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4: Fique ligado, daqui a pouco, depois do intervalo, estaremos de volta no nosso Café com Notícias desta sexta-feira.
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5: Você está no Café com Notícias e a gente continua com mais informações agora no nosso último bloco desta manhã de sexta-feira.
6: Milhares de empresas, lojistas, bares, postos de gasolina, espaços culturais e de educação, entre outros setores da economia brasileira, participam nesta quinta-feira da 20ª edição do Dia Livre de Impostos. A mobilização de vários setores da iniciativa privada, coordenados pela Câmara dos Dirigentes Lojistas Jovem, quer mais uma vez chamar a atenção da sociedade para as altas cargas tributárias e o baixo retorno dos impostos arrecadados em áreas como saúde, educação, transporte e segurança para a população. Além do caráter de conscientização social e incentivo ao debate público sobre a carga tributária, esta quinta-feira é o dia em que o consumidor brasileiro pode aproveitar para comprar produtos e serviços com descontos especiais. Isso porque eles estarão sem repasse do valor aproximado dos tributos ao cliente. Na prática, é possível perceber de forma mais clara quantos impostos representam no preço de itens consumidos no dia a dia. No site dialivredeimpostos.org.br é possível pesquisar por cidade onde estão os mais de 50 mil estabelecimentos participantes do Dia Livre de Impostos. Na mesma página, também é possível a qualquer cidadão assinar o manifesto virtual que pede, entre outras demandas, a redução da carga tributária sobre o consumo, simplificação do sistema tributário e maior transparência no uso dos recursos públicos. Segundo a Receita Federal, a arrecadação de impostos entre janeiro e abril deste ano somou R$1,05 trilhão, sendo considerado o melhor resultado já registrado para um primeiro quadrimestre com um crescimento real de 5,41%. Se considerarmos a arrecadação total do país, que engloba também tributos estaduais e municipais, como ICMS, ISS, IPVA e IPTU, monitorados pelo painel Impostômetro da Associação Comercial de São Paulo, a quantia total ultrapassou a marca de R$1,5 trilhão somente entre janeiro e abril deste ano. Da Rádio Nacional em São Luís, Madison Euler.
7: Do que você mais gostava de brincar quando era criança? As lembranças da infância trazem nostalgia para a auxiliar de limpeza Osana da Silva, que recorda nitidamente de suas brincadeiras favoritas.
8: É aproveitar muitas coisas, assim, na rua, brincava, pique-bandeira, pique-esconde, jogar bola, queimado, tudo isso aproveitei. Eu não vejo crianças brincando mais, eu vejo as crianças muito sentadas com a mãe com o celular na mão.
7: O relato da Osana revela como o ato de brincar se transformou ao longo do tempo. Nesse Dia Mundial do Brincar, que este ano destaca a importância da conexão e do desenvolvimento na infância, fica evidente a metamorfose nas formas de diversão. A presença digital ganhou terreno no mundo real e as brincadeiras ditas tradicionais tiveram que coexistir com as telas. A terapeuta ocupacional da Universidade de São Paulo, Amanda Espósito, comenta como as famílias administram o tempo dedicado ao brincar atualmente.
9: E hoje em dia a gente tem crianças que estão muito presas dentro de casa, porque a gente vive uma situação de insegurança e de perigo, né, nas ruas. E ao mesmo tempo, dentro de casa, as famílias estão menores e os pais e mães trabalhando muito mais. Então a gente não tem mais pessoas que desenvolvam o brincar com essas crianças na frequência que era há uma geração atrás. As famílias acabam delegando muito mesmo para as telas ocupar o tempo dessas crianças que estão ociosas e entediadas em casa.
7: Amanda é orientadora do estudo Tecnologias Digitais Moldam um Novo Brincar Infantil. Ao avaliar as atividades de 14 crianças, foi constatado que o uso excessivo das telas provoca um ciclo vicioso de perda progressiva da criatividade para brincar ativamente.
9: As próprias crianças dizem que têm muita dificuldade de pensar em brincadeiras possíveis de serem feitas quando elas estão fora da tela. Então elas estão cada vez mais dependentes de ter um adulto conduzindo, um adulto propondo as atividades, seja uma mãe, uma tia, um professor ou um monitor, né? Então, quanto mais as crianças ficam imersas em tela, menos criatividade elas têm, menos coisas elas conseguem fazer na vida real, e isso joga elas de novo para as telas para ocupar o ócio e o tédio.
7: A Organização Mundial da Saúde e a Sociedade Brasileira de Pediatria recomendam limites de tempo específicos de exposição das crianças às telas, que variam conforme a faixa etária. A orientação é baseada nos efeitos negativos que o uso excessivo provoca tanto no comportamento quanto na saúde física e mental, como interferência no desenvolvimento cognitivo, problemas emocionais, doenças oculares, auditivas e ortopédicas, cyberbullying, entre outras. A recomendação é que os aparelhos não ocupem o tempo de atividades básicas, como a alimentação ou o sono, para que a criança não se torne dependente dos equipamentos. Além do tempo de tela, é preciso cuidado com o conteúdo acessado pelos menores, que pode ser inapropriado e prejudicial. Atualmente, há aplicativos de controle parental, que dão aos pais a possibilidade de observar o conteúdo consumido pelos filhos e bloquear o acesso a determinadas funções. A lojista Edilane Ferreira adota essa prática para limitar o tempo da filha no celular.
10: Eu costumo deixar entre 1h30 a 2h que ela tem tempo de tela depois da escola, brincando com as amigas, jogando, tudo que ela quiser dentro desse tempo. Eu acompanho muito ela assim no celular, tela para ver o que ela tá vendo, porque a gente já passamos por situações que aparecem cenas sexuais. Então assim, eu limito muito.
7: Para ela, o ideal não é impedir a utilização da tecnologia, mas administrá-la de forma responsável. Um exemplo que associa o bom uso das telas ao entretenimento é o projeto social Gaming Park, que atende crianças de 8 a 17 anos na favela da Rocinha, no Rio de Janeiro, e em Vitória, no Espírito Santo. Criada em 2022, a iniciativa une o ensino multidisciplinar com a narrativa e aspectos técnicos dos videogames. O projeto realiza ações solidárias nas comunidades, além de fornecer orientações profissionais e planos de carreira no mundo dos esportes eletrônicos. A coordenadora técnica do Gaming Park, Dara Coema, explica que é preciso orientar os pais e responsáveis sobre os cuidados com as mídias, mas que não devemos ignorar o potencial da tecnologia para a educação.
11: Nós vemos casos no projeto em que os jogos são ponte para a sociabilidade entre jovens e também, para além dos jogos educativos, que já são ferramentas mais reconhecidas, jogos também são objetos de cultura que podem contar histórias, podem levantar discussões, podem conscientizar. Quando a gente fala, por exemplo, do competitivo, os jogos podem ser meios para passar valores relacionados ao trabalho em equipe, comunicação. É tudo uma questão de consumo crítico e contextualizado.
7: Segundo ela, para que haja equilíbrio no uso das telas e das plataformas online, é necessário letramento digital e educação midiática para a sociedade de maneira geral.
11: Para as crianças significa dar o caminho das pedras, né, desde cedo, para a gente criar cidadãos do digital que tenham consciência e poder sobre suas escolhas, direcionar o conteúdo que vão consumir, mas também fazê-las entenderem por que, que aquele conteúdo é ou não interessante, né, sobre entender o que é um algoritmo e as armadilhas ali, né, falar sobre compartilhamento de dados, conversar sobre fake news, sobre... Então, é muito sobre conscientização de todos.
7: Dara Coema afirma que a responsabilização sobre o uso das telas também deve recair sobre as empresas administradoras das plataformas, que precisam ser fiscalizadas para não estimular o uso excessivo dos aparelhos. Sob supervisão de Fábio Cardoso, da Rádio Nacional do Rio de Janeiro, João Barbosa.
5: Termina aqui a edição desta sexta-feira do nosso Café com Notícias, com a apresentação e a produção de Kleber Salles e com a participação da nossa equipe de rádio jornalismo. O Café com Notícias volta na segunda. Um ótimo final de semana para você e até lá.
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12: 7:57.
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12: 7:59.
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0: da moda e das celebridades parou para aplaudir Sasha Meneghel. A estilista apresentou sua nova coleção e emocionou a todos com uma linda homenagem à sua avó, Alda Meneghel, mãe da rainha dos baixinhos. Xuxa, claro, estava lá e não segurou as lágrimas, assim como João Lucas e Bruna Marquezine, que também se mostraram super tocados pela iniciativa da amiga.
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4: 8:06.
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7: Bom dia.
8: Olá, bom dia, bom dia, bom dia! Tudo beleza aí? Tudo certo? Sextou! Hoje, 29 de maio de 2026. Sou eu, Kleber Salles, na área nessa sexta maravilhosa, hein? É, ótima sexta-feira para todo mundo que nos acompanha a partir de agora aqui no Manhã Mais Que Demais, hein? Música boa, energia, muita coisa boa, né? A gente vai compartilhar com você durante esta super sexta-feira. Eu espero que você goste da nossa manhã, porque aqui só tem sucesso, viu? Só música boa, a gente vai rolar na programação mais gostosa do seu rádio. Alô, você em casa, você que está no trabalho, você que está nos acompanhando, né, aonde quer que estiver aí, né, fazendo, já está fazendo almoço? Está cedo ainda, né? Pois é, mas tem gente que já prepara tudo antes, já para, né, já ficar tudo beleza, né, rapaz? Olha, hoje, 29 de maio, é o dia do estatístico, é o dia do geógrafo, dia mundial da energia, dia internacional dos soldados da paz das Nações Unidas, dia mundial da saúde digestiva, né? E é isso, né? E é o dia do ibigeano. Depois eu vou pesquisar sobre o que faz um ibigeano, quem é o ibigeano. Daqui a pouco a gente vai destrinchar aqui, viu? No nosso Manhã Mais Que Demais. E aqui só sucesso para você, né? Vamos juntos na programação número 1 da sua sexta-feira, finalzaço de semana, minha gente. Para você que tá ligadinho, acompanhando aqui a melhor manhã do seu rádio. Esse é o nosso Manhã Mais Que Demais. Vem comigo, meu povo. Ótima sexta. Vamos nessa então, hein? Olha, Gustavo Mioto, né? Gustavo Mioto chegando para abrir aqui o nosso Manhã Mais Que Demais, hein?

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0: O Shield, aqui no nosso Manhã Mais Que Demais com Robin Schulz. É, só as melhores músicas nacionais e internacionais. Teve o Ferrugem também com o Sorriso Maroto, Apaguei Pra Todos. É, só apagando mensagem aí, viu? Apagando mensagem direto, né? Luan Santana chega pra cantar agora, hein? E aí, no nosso Manhã Mais Que Demais, Luan City 2.0. É música que faz parte desse projeto aqui, né? E a gente toca agora no Manhã Mais Que Demais. Excelente sexta-feira, hein?
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0: Manu, aqui no nosso Manhã Mais Que Demais, Manu e Maris Fernandes, Mari Fernandes, Manu e Mari Fernandes, Abismo. Teve Maurício Manieri também com Minha Menina, de 1998, hein, rapaz? Só musicão pra você aqui. Já já eu volto com muito mais músicas. Continue ligado aqui no nosso Manhã Mais Que Demais. É o sucesso sempre em primeiro lugar na sua manhã do rádio, hein? Não sai daí.
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2: 8 horas e 33 minutos.
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14: Parece que o amor realmente vence tudo. Segundo fontes quentíssimas, Virgínia Fonseca e Zé Felipe teriam dado uma nova chance ao relacionamento. E a reconciliação do casal já veio à tona. Os fãs estão em polvorosa com a notícia, torcendo para que a paz e o romance voltem a reinar na vida dos pombinhos.
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2: 8 horas e 37 minutos.
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0: É o Manhã Mais Que Demais no seu rádio, no seu coração. A gente vai seguindo junto com você aqui nessa manhã gostosa de sexta-feira, finalzaço de semana. E aí, já pensou no que você vai fazer no final de semana? Já tá planejando desde o começo da semana? É, ou vai acontecer, né? Deixa acontecer naturalmente. Ah, rapaz, vamos que vamos, hein? Agora tem o grupo Menos é Mais com Brindaê, o nosso Manhã Mais Que Demais, hein? Bom dia pra você que tá ligado com a gente aqui na melhor programação do rádio. Ó o churrasquinho, hein? Ah, tô dentro.

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0: Olha que eu vou, hein? Legal relembrar, né? É muito bom.
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2: Parceiro, pensa no fumo que eu tive na noite. 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
2: Danilo e Davi com Fumo da Noite aqui no nosso Manhã Mais Que Demais. Teve o Latino também, hein, rapaz? Dá pra acreditar que essa música do Latino tem 32 anos que foi lançada? 1994, Baby Me Leva. A gente curtiu aqui no nosso Manhã Mais Que Demais. Tá chegando agora o sucesso de Dolin Circus Boy, aqui no nosso Manhã Mais Que Demais. Seja muito bem-vindo à nossa manhã, você que está chegando agora, hein? Bora curtir música boa, hein? Os grandes sucessos do momento e os principais hits de todos os tempos.

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0: Hugo e Guilherme foi mal, Deus. Fechando a primeira hora do Manhã Mais Que Demais, desta sexta-feira. E rolou muito som bacana, muita música boa pra você. Claro, música boa não falta aqui no nosso Manhã Mais Que Demais. Eu vou dar uma rápida paradinha aqui pro intervalo. Já tô preparando a nossa próxima sequência aqui, viu? Já, já você vai conferir. Fica ligado, hein? Não desgruda, não! Continue ligado na melhor sintonia do rádio.
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3: 9:01.
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4: O jogador Vini Júnior causou burburinho nas redes sociais ao revelar seu desejo de ser pai, mas a declaração não foi bem recebida por todos. Após o recente término com Virgínia Fonseca, muitos internautas criticaram a coragem do atleta, gerando um debate acalorado.

0: 9:08.
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4: Manhã Mais Que Demais de volta por aqui. Você sempre ligado, sempre na melhor sintonia. E a gente segue juntos por aqui. Abrindo a segunda hora do nosso Manhã Mais Que Demais, tem Felipe Rodrigo, tem Isaac, Anitta, Lauana Prado cantando Um Sonhador, Léo Santana e Melody. É, agitando aqui a nossa sexta-feira, Ellie Goulding com Like a Savior. E para começar tem eles, a sensação do pagode, né? Menos é mais. No Manhã Mais Que Demais. Coração partido.

clássico do sertanejo, essa música, né? É Lauana Prado, Um Sonhador, música que fez muito sucesso na voz de Leandro Leonardo, né? Teve Zaque, Anitta e Tiga com Desce Pro Play. Aqui no nosso Manhã Mais Que Demais, sucesso de 2020. Na época da pandemia, né, essa música tocou bastante aí, né? Até foi legal para dar uma distraída naquele clima, né? O clima tenso e triste que tava, né? É. Agora tem Léo Santana e Melody.

0: as melhores do Arrocha. Você curte aqui no nosso Manhã Mais Que Demais. Léo Foguete, Felipe Amorim, é hit. E você sabe o que que é hit? Tudo que é hit toca aqui no nosso Manhã Mais Que Demais, né? Teve Catinguelê também. A gente matou saudade aqui com Recado à Minha Amada, né? Ou Lua Vai, pra quem quer já identificar logo a música, né? É, tem que ser esse o nome verdadeiro da música. Daqui a pouco a gente volta.
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2: 9 horas e 36 minutos.

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8: O craque Neymar voltou a ser assunto nas redes sociais, mas não por um golaço. O jogador foi levado para fazer exames e a internet não perdoou, com muitos internautas brincando que ele teria pegado atestado para a Copa. A saúde do atleta sempre gera muita especulação e, claro, muitos memes.
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10: 9:40.
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14: Última sequência do Manhã Mais Que Demais aqui nessa sexta-feirona. É, ótima sexta aí pra galera que tá curtindo de boa o nosso programa, o nosso Manhã Mais Que Demais, né? A Ana Castela vai abrir essa sequência. Essa aqui é uma das minhas preferidas do repertório da Boiadeira, com a participação aí do Gustavo Mioto, né? Fronteira. Bem legal essa música, viu? Na sequência tem Rita Ora e Fatboy Slim, Praising You. Aqui no nosso Manhã Mais Que Demais, o som internacional, o som nacional, aqui agradando todas as tribos, hein? O som de todas as tribos você ouve no Manhã Mais Que Demais.

Mais um clássico aqui na voz da Lauana Prado, né, rapaz? Escrito nas estrelas. É a nossa manhã de sexta-feira, quase já no finalzinho, né? Pra encerrar, tem o João Neto e Frederico e Michele Andrade, tem Jorge e Matheus na sequência, Camila Cabello, e hoje a gente vai encerrar com Cristiano Araújo e Marília Mendonça, né? O nosso Manhã Mais Que Demais desta super sexta-feira, finalzaço de semana, hein? João Neto e Frederico, pra a gente continuar essa sequência, né? E Michele Andrade.

0: 9:59.
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2: O Tribunal Superior Eleitoral aprovou por unanimidade alterações no Estatuto da Federação Brasil da Esperança. A decisão inclui uma nova regra para a indicação de candidaturas, permitindo que partidos associados, sem direito a lançar candidaturas pela proporcionalidade, possam indicar até duas. O relator do caso afirmou que as mudanças estão em conformidade com a legislação e não extrapolam os limites da autonomia partidária. A medida é relevante para as eleições de 2026, impactando a formação de chapas e a estratégia eleitoral da federação.

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2: Dez horas e cinco minutos.
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1: Quando alguém te despreza muito, o coração vai calejando. Não é verdade, Cristiano?
2: Vai, a gente vai aprendendo.
1: Como esquecer alguém?

0: 10:28.
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2: O ex-governador do Rio de Janeiro, Cláudio Castro, desistiu de sua pré-candidatura ao Senado Federal pelo PL, após recentes operações da Polícia Federal. A decisão repercute no cenário político. As investigações da PF apontam para um suposto esquema de influência política na aplicação de recursos, com menção a jantares de luxo e favores. A saída de Castro da disputa eleitoral abre novas perspectivas para a corrida ao Senado no estado.

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1: 10 horas e 34 minutos.
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0: moda e das celebridades parou para aplaudir Sasha Meneghel. A estilista apresentou sua nova coleção e emocionou a todos com uma linda homenagem à sua avó, Alda Meneghel, mãe da rainha dos baixinhos. Xuxa, claro, estava lá e não segurou as lágrimas, assim como João Lucas e Bruna Marquezine, que também se mostraram super tocados pela iniciativa da amiga.
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3: 11:06.
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0: Jeans. 11h27.
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3: Parece que o amor realmente vence tudo. Segundo fontes quentíssimas, Virgínia Fonseca e Zé Felipe teriam dado uma nova chance ao relacionamento e a reconciliação do casal já veio à tona. Os fãs estão em polvorosa com a notícia, torcendo para que a paz e o romance voltem a reinar na vida dos pombinhos.
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4: 11 horas e 33 minutos.
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0: 11:59.
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3: 11:59.
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2: Meio-dia e 5 minutos.

0: 12:29.
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2: O ex-governador do Rio de Janeiro, Cláudio Castro, desistiu de sua pré-candidatura ao Senado Federal pelo PL, após recentes operações da Polícia Federal. A decisão repercute no cenário político. As investigações da PF apontam para um suposto esquema de influência política na aplicação de recursos, com menção a jantares de luxo e favores. A saída de Castro da disputa eleitoral abre novas perspectivas para a corrida ao Senado no estado.

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12: Meio-dia e 34 minutos.
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0: 12:57.
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6: Meio-dia e 59 minutos.
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8: O Tribunal Superior Eleitoral aprovou por unanimidade alterações no Estatuto da Federação Brasil da Esperança. A decisão inclui uma nova regra para a indicação de candidaturas, permitindo que partidos associados, sem direito a lançar candidaturas pela proporcionalidade, possam indicar até duas. O relator do caso afirmou que as mudanças estão em conformidade com a legislação e não extrapolam os limites da autonomia partidária. A medida é relevante para as eleições de 2026, impactando a formação de chapas e a estratégia eleitoral da federação.
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4: Se 33 milhões de pessoas dessem as mãos, elas poderiam fazer todo o caminho ao redor do Equador.
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1: 13 horas e 7 minutos.
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0: 13h22.
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0: 13h29.
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3: Se 33 milhões de pessoas dessem as mãos, elas poderiam fazer todo o caminho ao redor do Equador.
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2: 13:35.
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0: 13h49.
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0: 13:59.
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2: O Tribunal Superior Eleitoral aprovou por unanimidade alterações no Estatuto da Federação Brasil da Esperança. A decisão inclui uma nova regra para a indicação de candidaturas, permitindo que partidos associados, sem direito a lançar candidaturas pela proporcionalidade, possam indicar até duas. O relator do caso afirmou que as mudanças estão em conformidade com a legislação e não extrapolam os limites da autonomia partidária. A medida é relevante para as eleições de 2026, impactando a formação de chapas e a estratégia eleitoral da Federação.
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0: 14:00, em ponto.
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2: O Tribunal Superior Eleitoral aprovou por unanimidade alterações no Estatuto da Federação Brasil da Esperança. A decisão inclui uma nova regra para a indicação de candidaturas, permitindo que partidos associados, sem direito a lançar candidaturas pela proporcionalidade, possam indicar até duas. O relator do caso afirmou que as mudanças estão em conformidade com a legislação e não extrapolam os limites da autonomia partidária. A medida é relevante para as eleições de 2026, impactando a formação de chapas e a estratégia eleitoral da Federação.

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0: Noveleiros, estamos chegando com os resumos das suas novelas favoritas para essa sexta-feira. Agora é o resumo da novela Coração de Mãe. Finalmente chega o dia em que Carsu é autorizada a ver os filhos. Movido pela vingança, o empresário aciona a polícia e as crianças presenciam a mãe ser abordada em frente à escola. Desconfiado, Razan pede a Dilaver que investigue o sobrinho de Julia. Denise tranca no banheiro da escola e os colegas avisam a professora. Carsu procura o advogado para tentar se defender das acusações do ex-marido. Na tentativa de aumentar o patrimônio da família, Reha tenta arranjar um casamento para a irmã, Lali. A diretora da escola solicita a presença do pai de Denise e recomenda que o menino passe por acompanhamento psicológico. Feliz é convidada por Razan para um jantar especial. Tudo que vai acontecer na sua novela
1: favorita. 14 horas e 6 minutos.
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7: Boa tarde. Muito boa tarde pra você, a sexta-feira chegou, o finalzão de semana, como que você está? Tudo bem, muito prazer, Johnny Silva. Hoje, 29 de maio de 2026, vamos que vamos, finalzinho de mês. Ah, e aí, tá aprontando o que por aí, hein? Prazeraço, Johnny Silva, começando por aqui, mais uma tarde mais que demais. Finalzão de semana gostoso que iremos passar junto aqui, essa tarde maravilhosa. E vamos com muita música boa, muita descontração, muita alegria. Vamos começar muito bem a nossa tarde aqui com o P do Pecado, sabe com quem, né? Menos é mais, com Simone Mendes.

0: Simone Mendes.
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0: Que coisa linda, hein?
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0: Batidão!
1: E Guilherme Benu! Obrigado, gente.
2: Obrigado, gente.
3: Senhoras
2: coisa
3: e senhores, uma salva de palmas para Guilherme Benuto.
0: Muito obrigado.
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a nossa tarde mais que demais. Tá aí o Calvin Harris. Passou por aqui a Manu Batidão com o Guilherme Benuto. Uma super sequência pra você neste finalzão de semana. Uma alegria total em ter você sempre com a gente. Pra você que tá aí dando rolê na cidade. Pra você que tá nas padarias, nas pastelarias, nas cafeterias. Sempre dando um moralzão pra gente. Chegando por aqui o Zé Neto e Cristiano.

0: finalzão de semana mais animado do Brasil, tá aí a Manu Batidão. Passou por aqui o Rick Renner. Vamos para um breve intervalo comercial. É um intervalinho pequenininho, tá? Já já estou de volta.
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2: 14 horas e 30 minutos.
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2: Quatorze horas e 34 minutos.
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6: Chegando por aqui o Hugo e Guilherme com a participação do Wesley Safadão. Mentirosa é a nossa tarde mais que demais.

É a cantada boba Jorge Mateus aqui na nossa Tarde Mais, que é demais, aqui na melhor rádio do Brasil. Quero mandar um abraço especial aí pros motoristas de aplicativo, sempre sintonizado aqui na nossa Tarde Mais, que é demais, aqui na nossa rádio predileta. Um abraço pra você, tá bom? Interaja com a gente aí nas redes sociais, pelo nosso Insta, pelo nosso Facebook, também pelo nosso site. Chegando por aqui, Elton John, Dua Lipa, na nossa programação. Vem com a gente!

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0: Sucesso garantido, é Marília Tavares, aqui na nossa programação, aqui na nossa Tarde Mais, que demais. Antes você curtiu aqui o Grupo Menos é Mais, abrilhantando aqui essa tarde, né? A tarde gostosa, maravilhosa de sexta-feira, finalzão de semana. Vou para um breve intervalo, mas já já eu volto.
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2: 14 horas e 57 minutos.
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0: Olá, estamos de volta. E agora o resumo da novela Sortilégio. Sem notícias de Alessandro e Fernando, Vitória e Maria José entram em contato com a gerente do hotel e descobrem que os dois estavam tentando encontrar Bruno. Desesperada, Maria José teme que Bruno tenha tentado matar Alessandro. Vitória tenta tranquilizá-la, mas Maura confirma que o vilão foi atrás do irmão com essa intenção. Raquel revela à mãe que está grávida, mas admite não saber se o pai do bebê é Roberto ou Ulisses. Roberto afirma para Vitória que Ulisses jamais assumirá Raquel, porque mantém uma namorada em Madrid muito parecida com Maria José. A gerente do hotel informa ainda que a lancha onde Alessandro e Fernando viajavam naufragou. 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
4: Agora é a vez do Bruno Rosa com Jorge Matheus. Aqui na nossa

0: Seja muito bem-vindo à nossa tarde. É a nossa tarde mais que demais. É o Gustavo Lima a morar neste motel. Passou por aqui uma neva com a participação do Nath Roots. Gente, a nossa tarde tá gostosa, né? Finalzão de semana, tudo combinando certinho. E aí, o que que você tá aprontando por aí, hein? Conta pra gente. Tá chegando por aqui a Simone Mendes. Me ama ou me larga?
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0: E aí, tá gostando da nossa tarde? Tá maravilhosa, né? Muito obrigado pela sua audiência, onde quer que você esteja. Tá aí o Zé Neto e Cristiano. Antes você curtiu aqui o Sorriso Maroto. Vamos para um breve intervalinho, mas já já eu tô de volta. O próximo bloco tá recheadíssimo de muita coisa boa pra você.
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2: 15 horas e 24 minutos.
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0: barato. 15 horas e 29 minutos.
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3: Seja muito bem-vindo à nossa Tarde Mais Que Demais. Chegando por aqui, sol nos olhos com Jorge Matheus. É a tarde mais animada do Brasil. Sexta-feira, finalzão de semana. Que maravilha, vamos juntos.

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lançamento você curte aqui na nossa Tarde Mais Que É Demais, nesta sexta-feira maravilhosa. Tá aí o Bruno Rosa, com a participação do Israel e Rodolfo. Fio, fio. Passou por aqui o Traje a Rigor, nós vamos invadir a sua praia. Aqui também a gente relembra, né? Vamos juntos, porque a Tarde Mais Que É Demais está recheadíssimo de muita coisa boa pra você. Chegando por aqui o Eduardo Costa, Me Ajude a Te Esquecer. Vamos juntos, é a nossa tarde, é a tarde mais animada do Brasil.

0: 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Pra finalizar com chave de ouro, a nossa tarde mais que é demais dessa sexta-feira, tá aí o Felipe Araújo com a participação do Luan Pereira aqui na nossa programação. Muito obrigado pelo seu carinho, pela sua audiência. E antes passou por aqui o Nico Moon. Ah, sempre muito bom ter você aqui, tá? Ó, a nossa tarde mais que é demais está ficando por aqui, mas voltaremos aí na edição especial de finalzão de semana. Não saia da sintonia, chegando a super atração pra você. Até lá, se Deus quiser. Um ótimo final de semana pra você. Tchau, tchau.
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2: 15 horas e 53 minutos.
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4: Sertanejo de Rios. A grande final do quadro Dupla do Brasil no Caldeirão com Mion está chegando e promete fortes emoções. Neste sábado, dia 31, a competição que busca novos talentos sertanejos terá a presença ilustre das irmãs Maiara e Maraísa como juradas convidadas. Além do troféu, a dupla vencedora garantirá uma apresentação no circuito sertanejo, ampliando ainda mais a vitrine para os novos artistas. A avaliação contará também com Marina Fabris e Kenia Saad, especialistas em música, ao lado de Eduardo Pepato.
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15:59. Oi, chegamos juntos por aqui para mais uma edição nessa sexta-feira. Sextou já? Eita, nós sextou! Oba, oba, bora aproveitar aqui ao som da rádio, ao som do nosso mixtape. Tem som, tem sucesso, tem o que você gosta, o que tá todo mundo dando play pelo Brasil afora, a gente dá o play aqui também. Conto com você, hein? Desde já, muito obrigado, carinho da sintonia, você que nos escolhe para seguir contigo aí. Então demorou, vamos lá, dá o gás aí que a gente tá daquele jeito aqui pra sonorizar o seu dia, a sua noite, a sua madruga, a sua vida. Bora lá!

pra nós, coisas boas por aqui no nosso mixtape, o melhor mix do seu rádio, tem muito sucesso, viu? Pra gente curtir junto e misturado com os melhores artistas. E você, o melhor ouvinte também, em qualquer lugar, através do aplicativo da rádio, no site da rádio ou no seu radinho tradicional, no som do seu carro. Simbora junto e misturado que fica muito melhor, viu? É assim que funciona, tem mais aí!

0: Chega junto e gruda no rádio, porque por aqui é sucesso, viu? Mixtape que tá no ar, eu sou o Fernando Marinho, a gente volta daqui a pouquinho trazendo muito mais pra você. Gruda aí, gruda aí!
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3: 16 horas e 23 minutos.
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5: O clima de festa tomou conta de Cornélio Procópio nesta quarta-feira, 28 de maio, com mais uma edição da tradicional Festa Junina da cidade. O evento reuniu muita música sertaneja, comidas típicas e animação, levando o público para dançar ao som de grandes sucessos do gênero. A noite contou com a apresentação de uma dupla sertaneja com mais de 2 décadas de carreira, conhecida por dividir palco com grandes nomes da música brasileira. Com um repertório recheado de sertanejo universitário e canções românticas, o show embalou os fãs e garantiu um clima especial durante a festa junina.
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10: Outono se inicia no Hemisfério Sul no dia 20 de março, com o frescor no ar e as folhas começando a mudar de cor, trazendo consigo uma atmosfera de mudança e renovação. Outono é tempo de apreciar a beleza singular. com suas paisagens vibrantes e a luz do sol dourada que aquece a terra. As temperaturas amenas convidam às atividades ao ar livre, como caminhadas em meio à natureza, piqueniques em parques e tardes aconchegantes em casa, na companhia de um bom livro. É época perfeita para se conectar com os ciclos da natureza e celebrar a beleza da vida.

E a gente vai curtindo o melhor da música também por aqui, na sua rádio. Valeu a sintonia, tá aí no nosso aplicativo, tá no site, tá chegando agora também, fica à vontade, viu? Você está no Mixtape e tem mais aí na frente, tem mais sucesso, tem mais músicas chegando, é uma atrás da outra.

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0: Deus adiante, paz e guia. Recomendo minha Deus e a Virgem Maria, minha mãe, os 12 apóstolos, meus irmãos. Eu andarei nesses dias e nessas noites com meu corpo cercado, vigiado e protegido pelas armas de São Jorge. São Jorge, senta o braço na cavalaria. Eu estou feliz porque eu também sou da sua companhia. Eu estou vestido com as roupas e as armas de Jorge, para que meus inimigos, tendo pés, não me alcancem, tendo mãos, não me toquem, tendo olhos, não me enxerguem, e nem pensamento eles possam me fazer mal. Armas de fogo, meu corpo não alcançarão. Facas e lanças se quebrem sem ao meu corpo tocar. Cordas e correntes se arrebentem sem meu corpo amarrar. Pois eu estou vestido com as roupas e as armas de Jorge. Jorge da Capadócia, salve Jorge!
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0: Que é isso, São Paulo?
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2: Aproveita, hein? Que Jesus, você tá recém-solteira.

0: Pode fazer barulho à vontade, Cuiabá.
1: Chega junto e bora curtir por aqui o nosso mixtape. Eu sou o Fernando Marinho e tô com você, hein? Vamos que tá valendo. É uma playlist daquele jeito que a gente adora. Abraço pra você em qualquer lugar e a gente segue com muito mais pra você.

0: Obrigado.
1: Já é sucesso no seu rádio. Oba, oba! Fica à vontade, bem-vindo, bem-vinda. Eu sou o Fernando Marinho e é um prazerzão estar contigo por aqui nas ondas da rádio, na frequência do sucesso, na sintonia do sucesso. E é bom demais, viu? Saber que você tá junto com a gente. Eba! Bora que tem mais aí, bora que tem mais sucesso daqui a pouquinho após o break. É um break rapidinho, um intervalo rapidão e a gente volta trazendo muito mais para você. Mixtape!
2: 16 horas e 49 minutos.
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5: Uma notícia que pegou os fãs de surpresa. O show do cantor Natan, previsto para este domingo, 31 de maio, no festejo de Santo Antônio, em Campo Maior, Piauí, foi suspenso pela Justiça. A decisão foi divulgada nesta quinta-feira, 28 de maio. A Prefeitura de Campo Maior informou que está adotando todas as medidas jurídicas cabíveis e que apresentará os documentos necessários à Justiça para reafirmar a legalidade e transparência do evento. O município espera que, após a revisão da decisão, o show seja realizado normalmente.
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6: 20 de março, início do outono. As folhas começam a cair, as cores se transformam e o ar se torna mais fresco. É tempo de apreciar a beleza da natureza em transição. Observar as paisagens se tingindo de tons alaranjados, vermelhos e amarelados. Época de colheita, de aconchego e de recomeço. Aproveite para fazer caminhadas ao ar livre, preparar receitas quentes e curtir momentos especiais com a família e amigos. Viva o outono!
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8: 16:56.
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9: Oi, voltamos de volta por aqui, tamo junto na rádio, nessa playlist show de bola e com você fica melhor ainda. Bora que a música não pode parar, esse é o nosso mixtape, o melhor mix do seu rádio e tem mais sucesso por aí. Bora que bora!
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1: 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Isso é mais um sucesso? Nada, Zinho. Você está falando de amor.

A playlist que é sucesso no seu rádio, Mixtape, tá no ar. Eu sou o Fernando e sigo com você por aqui. E aí, tá curtindo? Bacana, viu? E falando nisso, vem mais sucesso aí na sequência. Bora curtir? Bora curtir?

mais pra você, muito mais som, muito mais músicas, muito mais alegria e sucesso, e você ouvinte, nossa peça principal, que implementa. Então fica à vontade, eu sou Fernando Marinho, é um prazerzão seguir junto contigo aqui no Mixtape, e olha, daqui a pouquinho tamo voltando, logo após o break, que é rapidão também, e levando muito mais som pra você. Então segura aí, é rapidão, viu?

0: 17:21.
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0: muito bom mesmo saber que você tá junto com a gente. É muita música envolvida, né não? Ô, beleza! Valeu a carona, você que segue com a gente no carro, no caminhão, no ônibus, no metrô. Valeu a sintonia. Tá aí em casa, tá cuidando dos afazeres domésticos também. Pois é, um beijo pra você. Uma alusão pra turma do trabalho, pra turma aí que tá só de pernas pro ar, tá folgando, tá de férias. Chega junto e bora curtir o mixtape, que aqui a música não para.
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0: Coisa linda, bate pau pra Simone aí, gente.
1: Obrigado pelo carinho de vocês.
0: Obrigado por ter vindo.
1: A gente encontra sucesso, meninos. Bom trabalho.
2: Oba, oba, mixtape pra você. Valeu sua sintonia. Muito obrigado, tá? O prestígio da sua audiência. Você ouvinte em qualquer lugar do Brasil e do mundo. Beijo no seu coração. Foi ótimo estar contigo em mais um mixtape. A gente se vê. Até a próxima, hein? Se cuida por aí e até mais.
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5: Dezessete horas e 51 minutos.
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8: A grande final do quadro Dupla do Brasil no Caldeirão com Mion está chegando e promete fortes emoções. Neste sábado, dia 31, a competição que busca novos talentos sertanejos terá a presença ilustre das irmãs Maiara e Maraísa como juradas convidadas. Além do troféu, a dupla vencedora garantirá uma apresentação no circuito sertanejo, ampliando ainda mais a vitrine para os novos artistas. A avaliação contará também com Marina Fabris e Kenia Saad, especialistas em música, ao lado de Eduardo Pepato.
6: Sertanejo, sertanejo Deus.
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17:57. Oi, chegamos juntos por aqui para mais uma edição nessa sexta-feira. Sextou já? Eita, nós sextou! Oba, oba, bora aproveitar aqui ao som da rádio, ao som do nosso mixtape. Tem som, tem sucesso, tem o que você gosta, o que tá todo mundo dando play pelo Brasil afora, a gente dá o play aqui também. Conto com você, hein? Desde já, muito obrigado, o carinho da sintonia, você que nos escolhe para seguir contigo aí. Então demorou, vamos lá, dá o gás aí que a gente tá daquele jeito aqui para sonorizar o seu dia, a sua noite, a sua madruga, a sua vida. Bora lá!

0: 17:59.
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0: 18:04.
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0: 18 horas e 30 minutos.
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0: 18:37.
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0: resposta é demais. Denis Nogueira!
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0: 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Bora!

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0: 18h58.
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3: 18h59.
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3: 19h02.
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0: 19 horas e 19 minutos.
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0: 19h34.
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1: 19:36.
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0: 20 horas, em ponto.
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0: 20 horas e 3 minutos.
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0: Vitor de Lessa, Bruninho e Davi.
1: 20 horas e 15 minutos.
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excesso de paciência, com roupa mais fácil dos verdadeiros marginais, são chamados de doutor e vossa excelência.

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0: 20h32.
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0: 20h36.
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0: Qué gusto, faz barulho aí!
1: Vinte horas e 48 minutos.
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0: 20h58.
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7: 20h59.
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